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3: Hello there from a galaxy far, far away. Mr. George Sky, o último Jedi, the one and only, aqui para curtir contigo esta manhãzinha de domingo, meu amigo. Até combina, domingo combina com amigo, então. Dá um toque para aquelas amizades reais. Bem, vamos começar a nossa manhã de domingo com este programa Café Acústico. Então seja bem-vindo. Este é o programa perfeito para começar a manhã, hein? Uma manhãzinha de domingo e aproveitar para relaxar com as melhores músicas nas suas versões acústicas. Isso mesmo, meu amigo, para combinar com o clima tranquilo da manhã. De clássicos a sucessos atuais, vamos criar um ambiente aconchegante e íntimo aqui na tua AFI Rádio 106.1 FM, the best radio station of the world. Fica ligadinho porque já sabes que aqui a música não para. E não te esqueças de enviar o teu pedido musical para o nosso WhatsApp 942-197-106. Vamos de música! Vamos começar com esta que é boa demais.
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Segundinho, obrigado por ter se juntado a nós nessa manhã de domingo para curtir esta boa vibe. Eu espero que tenhas gostado, espero que tenhas aproveitado as melhores músicas acústicas e que tenhas criado um ambiente aconchegante em casa, no escritório, se já estás no escritório assim cedinho como o teu Jedi. E até a próxima, até o próximo domingo. É o Café Acústico a dizer, não sou eu, porque eu ainda estou aqui com

0: Friends, so stay tuned with the best radio station of the world. And don't you dare to touch your radio. Só se quiseres aumentar o volume. Recarregamos as energias, agora vamos para uma curta pausa para os nossos comerciais e já voltamos com o melhor da música na melhor rádio.
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Bora, bora, bora, meu amigão. Acabámos de ouvir esta música fantástica, Head Over Heels. Isso mesmo. É um dos maiores clássicos da banda britânica de New Wave, Tears for Fears. A música foi lançada em 1985 no Reino Unido e esta música também foi o quarto single do aclamado álbum, o segundo álbum do grupo. Muito boa. Tocamos aqui na tua Free Rádio 106.1 FM. Espero que estejas a aproveitar o fita cassete. Nós continuamos nesta viagem sonora, sempre a tocar o melhor para ti, hein? E não te esqueças, participa deste programa incrível mandando o teu hit, o teu pedido musical pelo nosso WhatsApp 942 197 106. Corre para lá, diz o teu nome, de onde nos falas e qual é a música que queres ouvir aqui. Agora vamos curtir mais um hit. Vamos de Chick, Good Times. Bora, meu amigão, espero que continues a aproveitar esta viagem. A festa não para na melhor rádio 106.1 FM. Stay tuned with the best and forget the rest. Continuamos da nossa viagem.

Ai, a minha xaxa, a minha xadede. Paradise, aqui na tua Afri Rádio 106.1.

Esta foi lançada em 1988. É a música da banda britânica Sade e é liderada pela icónica vocalista Sade Adu. Boa! Esta música também serviu como segundo single do aclamado terceiro álbum de estúdio do grupo Stronger Than Pride. Isso mesmo, mais forte do que o ego. É muito... Aliás, Sade Adu sempre dá-nos grandes bengas, né? É escusado falar desta mulher, é escusado falar desta voz. Vamos é falar do nosso número comercial, hein? Tu que és empresário, meu amigão, o teu negócio rende mais aqui, então não maia. Já, o nosso número comercial é o 928-510-400. A pausa é curta e o vosso Jedi já volta com a melhor música na melhor rádio. Stay tuned with the best.

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4: Ladies and gentlemen, de uma galáxia muito, muito longe, o vosso Jedi já está de volta com a melhor música na melhor rádio. Oh yeah, let's go, fellas! Vamos continuar a curtir. Bora, meus amigos, vamos continuar a aproveitar esta nossa viagem no tempo. O Fita Cassete está no ar.

aqui manifestando-se em forma de música. So, may the force be with you, my fella. E não te esqueças de fazer aquele pedido musical, porque eu quero que tu participes. Envia o teu áudio para o nosso WhatsApp 942-197-106. Diz o teu nome, de onde nos falas e qual é a música que queres ouvir aqui na tua Afri Rádio. É isso mesmo. Sem mais delongas, vamos curtir agora mais um pedido.

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1: Life is always good quando tu estás sintonizado, não maia, meu amigão. Pede o teu hit que o teu Jedi está super ansioso para tocar para ti.
2: Olá, porque fala vos Ninger, pulando caçule Zaza, que é o Monster Boa. Clay. Gostaria de ouvir a música We Are the World.
1: Yeah.
2: LG, life is good.
1: Pediu-te a pedida, não podes despedir. Esta é

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E acabamos de ouvir Lowdown. A viagem não para e é sempre boa aqui na tua Mafre Rádio 106.1 FM. Este é o single mais icónico da carreira do cantor e guitarrista americano Boz Scruggs. Lançada em junho de 1976, esta música faz parte do seu aclamado sétimo álbum de estúdio, Silk Degrees, e toca

o teu negócio rende mais aqui. Não é só de música que vive o homem, é também de anunciar aqui na melhor rádio. É isso mesmo, brincadeiras à parte. Meu amigo, se tu és empresário, anuncia aqui e traz a tua marca para crescer connosco. Fale já connosco através do 928-510-400 para anunciar na melhor rádio. Vamos continuar a nossa viagem no tempo. Vamos voltar para a nossa cápsula e vamos de Level 42 Lessons in Love. Are you ready, guys? Stay tuned for the best and more. Get the rest.

Yes, my friend! E assim nós encerramos o nosso Fita Cassete. Espero que tenhas aproveitado cada segundinho deste programa incrível. 2 horas com as melhores músicas dos anos 70 e 80. E encerramos assim com esta música fantástica, Rebel Yell. É, sem sombra de dúvidas, o hino definitivo do rock e da synth punk do cantor britânico Billy Idol. Toca aqui para encerrar o nosso Fita Cassete. Este programa é bom demais, mas temos de encerrar porque temos de voltar aos tempos normais. Temos de sair da nossa cápsula do tempo para não causar uma rotura no tempo, no espaço-tempo. E vamos voltar. Mas pronto, a música nunca para aqui na melhor rádio. Nós vamos continuar com coisa boa. É só o Fita Cassete a dizer bye-bye. Com Rebel Yell. Mantenha-te sintonizado, não desgrudes do teu rádio e não te atrevas a tocá-lo. Só suor para aumentar o volume. A pausa é curta e o teu Jedi já volta com a melhor música. Na melhor

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7: Bora, meu amigão, estamos de volta! Vamos continuar a curtir o melhor da música na melhor rádio de sempre, a Afri Rádio 106.1 FM, a rádio que mais cresce em audiência! Vamos continuar a aproveitar, não te esqueças que o melhor da música toca aqui e que agora é hora do quê? Do novo!

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1: É isso mesmo, meu amigão, hein? Aqui a tua música faz mais sentido. Então pede no nosso WhatsApp e não te esqueças de dizer no final LG Life is Good.
2: Daqui é o Arlindo Modesto.
1: Hello there, Arlindo.
2: Falando a partir de Luanda, Kazenga a banda. Gostaria de ouvir a música do Chris Brown com título Neo Family, com participação do Ash.
1: Boa, pediu, tá pedida, não podes despedir. Agora a música não para. 2 horas de música sem parar no...

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1: Bora, bora, meus amigos, continuamos a curtir o melhor da música na melhor rádio de sempre. AfriRádio 106.1 FM, a rádio que mais cresce em audiência. Coisa boa aqui na tua rádio, Wake Up, música de Imagine Dragons. O videoclipe é fantástico, hein? Foi dirigido por Matt Einstein e estreou a 2 de julho de 2024. E o resto é história, por isso é que toca aqui na melhor rádio de sempre, a Free Rádio 106.1.

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2: Antu, Antu, Beethoven is back. Vamos embora, boa tarde, meu Afri Lover. Estamos de volta para mais um domingo. Hoje a cidade está num ritmo que leva todo mundo ao delírio. Esta é a Afri Rádio, a rádio que mais cresce em audiência. Estamos aqui para trazer-te o melhor da música nacional e internacional. Uma tarde fantástica de boa música, interação e também a minha melhor versão. 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Traga para cá, ligando para o nosso departamento comercial no 928-510-400. Vou repetir, 928-510-400. Ou então vá ao nosso website afriradio.co.ao, sempre a colocar a tua marca no topo. Lembrar-te que hoje temos às 15 horas o baú da Afri Rádio, programa que te oferece o melhor dos anos 92.000. Logo mais temos Shimza em mais um Karma Karma Radio e uma tarde fantástica. Então já sabe, não saia daí, este é o convite. Permaneça porque vamos ouvir boa música e aquelas atualizações que o mundo da música sempre nos permitem.
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2: 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Diz o teu nome, de onde nos ouves e a música que queres ouvir. 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
5: Eu sou o Edson Trindade.
2: Edson.
5: Falo de Portugal, Lisboa. Queria muito ouvir a música do L.A.
2: Qual?
5: A Vida é Agora.
2: A Vida é Agora.
5: Parabéns pelo vosso trabalho.
2: Obrigadão, campeão. Vambora. Vida é Agora.

Há músicas que parecem leves, quase solares, mas quando prestamos atenção, há uma história bem mais profunda que acontece por baixo. Glass Animals, a banda britânica, chega aqui com Youth, uma música que tem aquela particularidade, fala de amor, mas também de proteção, de medo e daquela vontade de preservar alguém, mesmo sabendo que não conseguimos controlar tudo o que acontece na nossa vida. E é uma daquelas músicas que a produção eletrônica parece criar aqui uma superfície tranquila, enquanto a letra carrega uma emoção bem mais pesada. Uma música pode ser leve, pode soar leve, mas mesmo assim carregar aqui muito peso. Glass Animals, aqui com Youth, e o domingo continua aqui a ganhar banda sonora aqui na Afri Rádio 106.1 FM, a melhor playlist da cidade. 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Vamos embora, vamos ouvir mais um pedido no WhatsApp.

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2: Nelson Sabonete é meu nome, Benfica é a banda.
1: Boa.
2: Gostaria de ouvir a música do Nelly com o título Just Dream.
1: Just Dream.
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1: Vambora.

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Afri Lover, esta primeira hora foi mesmo um rubro. Tivemos aqui uma música, energia, bons momentos e aquela mistura que faz um domingo aqui com banda sonora. E para fechar esta primeira parte, tinha mesmo de ser com essa música, uma música que combinasse com aquilo que está lá fora. Porque hoje o Sol decidiu participar da nossa programação. Vitor Clay chegou com o Sol e é curioso que algumas músicas parecem encontrar o momento exato para tocar. Hoje, com esse Sol lá fora, fica quase que impossível ouvir essa música e não sentir que ela chegou na hora certa. A primeira hora fica por aqui, mas a nossa tarde está longe de terminar. Eu sou Beethoven Wanga e continuo contigo, porque ainda temos muita música, muitos clássicos, boas surpresas pela frente. A Afri Rádio 106.1 FM, domingo tem outro ritmo e a nossa playlist sabe disso. 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Não te esqueças, segue também as nossas redes sociais para estar atualizado sobre o mundo da música. Afri Rádio 106.1 FM. Não saia daí, vamos fazer uma curta pausa. É um vapt-vupt. Vou tomar um café, já volto com mais músicas.

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1: 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Afri Lover, voltamos do intervalo comercial e se existe um momento em que a palavra domingo ganha outro significado, é este. Porque hoje, domingo, a tarde está a acontecer, a transformar um domingo normal num domingo com banda sonora. Seguimos juntos com mais um bloco musical, mas antes, deixa-me fazer-te aqui uma recomendação de quem já experimentou e volta com frequência. 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
2: Olá, Ferrari.
1: Olá.
2: Eu sou Adriano Mondumi.
1: Adriano.
2: Gostaria de ouvir a música do Benson Boni.
1: Qual?
2: Cry.
1: Cry.
2: Afri Rádio, uh-huh. 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
1: Vambora, aumenta o volume.

O Free Lover, a nossa tarde continua exatamente onde devesse estar, no meio da música, da boa disposição e daquele espírito que só um domingo bem vivido consegue ter. Acabamos de ouvir aqui um daqueles sons que parece ter sido feito para deixar aqui um ambiente bem mais leve. Fred Again, aqui com I Adore You, uma batida que chega devagar, ganha espaço e quando percebemos, já estamos completamente dentro dela. E é aquele tipo de música que não precisa de pedir licença, simplesmente chega e muda o ambiente. E por aqui, o domingo continua, ainda temos muita música, muitos momentos e muitas surpresas guardadas para esta tarde. E se acabaste de chegar, fica por aí, porque o teu domingo tem banda sonora. 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Vamos embora, vamos ouvir a mais um pad no WhatsApp patrocinado pela LG. 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
2: Sou Samário Pires.
1: Samário.
2: Falo a partir de Cacoaco.
1: Ok.
2: E gostaria de ouvir a música Hold My Hand, de Akon e Michael Jackson.
1: Hold My Hand.
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1: Vambora, Akon e Michael Jackson.

Ao Free Lover. O segundo bloco da nossa tarde de domingo chega ao fim com uma música que parece trazer uma estrada inteira para dentro da rádio. Os irlandeses Shane Phelan, Mark Fahilly, Kian Egan, Nick Byrne e Brian McFadden. Westlife aqui com My Love, e basta ouvir aqueles primeiros acordes para uma memória aparecer, uma viagem, uma despedida, uma pessoa que ficou longe, ou simplesmente uma época em que esta música tocava em todo lado. Westlife foi uma das bandas que ajudou a definir a pop romântica, porque isso no final dos anos 90, no caso, e início dos anos 2000, e My Love ficou precisamente como uma dessas músicas que o tempo passou e não conseguiu levar, talvez porque algumas canções não ficam guardadas apenas na memória, ficam associadas a pessoas, a lugares, a viagens e momentos, e basta voltarem a tocar para tudo aparecer extremamente familiar. E agora, prepara-te porque a nossa tarde vai entrar numa máquina do tempo. Está a chegar aí o baú da Afri Rádio, programa que abre as gavetas da memória musical com o melhor dos anos 90 e 2000. Baú da Afri Rádio, só clássicos, aquelas músicas que ainda sabem cantar antes mesmo de começarem. Não saia daí, vamos fazer uma curta pausa. É um vapt-vupt. I'll be back with more music.

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2: Afri Lover, há coisas que o tempo leva e há outras que o tempo simplesmente não consegue levar. Uma música, um refrão, uma voz e de repente estamos outra vez no lugar que julgávamos já ter esquecido. E é por isso que abrimos agora o baú da Afri Rádio. Aqui dentro há histórias, há memórias, há vozes, há sucessos e há músicas que fizeram parte de uma geração inteira. Os anos 90 e os anos 2000. Épocas em que um hit podia dominar aqui a rádio, a televisão, as festas, as pistas de dança, até as nossas próprias histórias. Hoje vamos voltar a estas músicas, sem filtro, sem pressa, sem tentar modernizar aquilo que já aconteceu e já nasceu um clássico, porque há sons que não precisam de uma nova versão, precisam apenas de voltar a tocar. Eu sou Beethoven Wanga e a partir deste momento o presente fica em pausa para dar lugar a uma época que continua viva quando a música começa. Baú da Afri Rádio, uma hora de clássicos anos 90, anos 2000, grandes artistas, grandes sucessos, grandes memórias. Abre o baú, aumenta o volume porque os clássicos acabam de voltar no baú da Afri Rádio, um autêntico Back in the Days.

Free Lovers, se existe uma música que consegue transformar uma tarde qualquer numa pista de dança, é esta, Saturday Night. Isso é Wakefield. E bastam aqueles primeiros sons para perceber que os anos 90 voltam a abrir aqui a porta. Uma época de coreografias, fitas, VHS, CDs, programas de televisão e músicas que precisavam de muito pouco para meter todo mundo a dançar. Saturday Night foi lançado em 1994 e tornou-se um dos grandes fenómenos da dance pop europeia daquela época. Havia uma coisa que tornava essa música impossível de ignorar, a coreografia. Aquela sequência que muita gente aprendeu mesmo sem saber como é que a música se chamava. Era ouvir e tentar acompanhar. E é exatamente esse tipo de memória que procuramos aqui. Porque o baú da Afri Rádio não guarda apenas músicas, guarda momentos. Agora, aqui a música nunca para. Temos muito mais na nossa gaveta. Mas já sabe que aqui quem ouve também pede. A tua participação é fundamental. Traga para cá, no formato discos pedidos, podes sempre enviar um áudio para 942-197-106 e dizer assim, olha, eu gostava de ouvir essa música, e podes também dedicar a alguém. E no final, se for um disco pedidos, deves sempre dizer LG, Life is Good. Aqui, e nós iremos tocar na nossa programação. Vamos embora, vamos continuar com a nossa viagem. Os anos 90 e 2000 ainda têm muitas pérolas para nos surpreender. Vamos embora, vamos ouvir a mais uma.

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2: Daqui fala Denise Pocahontas Ferreira.
1: Denise.
2: Eu falo a partir da GAMEC, propriamente okay. Na Rua da Parabólica.
1: Boa.
2: E gostaria de ouvir a música da Ciara, I Bet. 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
1: Vambora, domingo!

Afri Lover, e assim chegamos ao fim de mais uma viagem pelo baú da Afri Rádio. E fechar aqui em grande, voltamos a casa. Acabamos de ouvir Chama Por Mim, um daqueles sons que nos leva diretamente para os primeiros capítulos do hip hop feito em Angola. Uma época em que fazer rap era também criar espaço para uma nova forma de contar a nossa realidade. Antes das grandes plataformas, antes mesmo das playlists digitais, havia cassetes, CDs, rádio e muita vontade de fazer a cultura acontecer. E é por isso que é por esse momento também que fazem todo sentido, porque o baú musical não guarda apenas sucessos, guarda a história de quem ajudou a construir o som que hoje reconhecemos. Chegamos ao fim, mas a música continua. O baú da Afri Rádio, o passado aqui a continuar a contar, e a Afri Rádio sempre contigo, deste lado, trazendo sempre o melhor dos anos 90 e 2000. Não saia daí, vamos fazer uma curta pausa. É o Vapti Vupti. I'll be back with more music.

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1: 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Afri Lover, acabamos de viajar por algumas músicas que marcaram épocas e agora vamos mudar também completamente aqui de frequência, ou seja, a frequência é a mesma, mas vamos mudar aqui a dinâmica. É, saímos dos clássicos, entramos numa hora feita de para sentir o ritmo, batida e aquela energia que só a música eletrónica consegue criar. Durante a próxima hora, a Afri Radio liga-se ao grande DJ Shimza numa referência da música eletrónica sul-africana, numa seleção feita para quem gosta de batidas, de groove e de músicas que não precisa de muitas palavras. É o Karma Karma Radio, uma hora para deixar aqui o corpo acompanhar a música. Por isso, se estavas confortável, fica ainda mais. Estás na estrada, aumenta o volume. Se estás em casa, deixa a música entrar. Baú fechou, a pista abriu. Agora, a tarde continua com o melhor da música eletrónica. Karma Karma Radio, DJ Shimza, aqui na Afri Radio.

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1: Afri Lover, olha, agora sim, já podemos fazer aquela pergunta: onde é que foi o domingo? Ainda agora começávamos a abrir a tarde a falar de planos, de músicas e tudo aquilo que ainda vinha pela frente, e de repente o baú já passou por nós, o Shimza já nos levou até a África do Sul e, entretanto, a tarde foi ganhando aqui histórias pelo caminho. E talvez seja exatamente por isso que gostamos do domingo. Não faz muito barulho, não agita as águas, e quando damos por isso já nos deixaram aqui com uma coleção de momentos. Eu sou Beethoven Wanga e ainda temos esta última hora para aproveitar juntos. Por isso, antes que o domingo comece a despedir-se, vamos continuar aqui a fazer aquilo que sabemos bem melhor: é ouvir boa música aqui na AfriRádio 106.1 FM. 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Vamos embora, a música é o nosso mote. Abrimos assim com mais um pedido no WhatsApp patrocinado pela LG. 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
2: Celeste, mano, é meu nome.
1: Celé.
2: E gostaria de ouvir a música de Central C.
1: Qual?
2: Blue Baby. Band for Band.
1: Band for Band.
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1: Vambora, Central C e Lil Baby.

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1: 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Boy the bitch. 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Negas que trabalham assim, só pode ser na Boy the bitch. 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